0: Boa noite.
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5: 10 horas.
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6: Boa noite.

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1: 11 horas. Boa noite.

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2: 11:07.

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2: 11:12.

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2: 11:46.

0: que a morte de tudo em que acredito não me tape os ouvidos e a boca. Porque metade de mim é o que eu grito, mas a outra metade é silêncio. Que a música que eu ouço longe seja linda, ainda que tristeza. Que a mulher que eu amo seja para sempre amada, mesmo que distante. Porque metade de mim é partida e a outra metade é saudade. Que as palavras que eu falo não sejam ouvidas como prece e nem repetidas com fervor. Apenas respeitadas como a única coisa que resta um homem inundado de sentimento. Porque metade de mim é o que ouço, mas a outra metade é o que calo. Que essa minha vontade de ir embora se transforme na calma e na paz que eu mereço. Que essa tensão que me corrói por dentro seja um dia recompensada. Porque metade de mim é o que penso, e a outra metade é um vulcão. Que o medo da solidão se afaste. Que convive comigo mesmo se torna menos suportável. Que o espelho reflita em meu rosto um doce sorriso que me lembra ter dado na infância. Porque metade de mim é a lembrança do que fui, a outra metade eu não sei. Que não seja preciso mais do que uma simples alegria de me fazer aquietar o espírito. E que o teu silêncio me fale cada vez mais. Porque metade de mim é abrigo, mas a outra metade é cansaço. Aponte uma resposta, mesmo que ela não saiba. E que ninguém a tente complicar, porque é preciso simplicidade para fazê-la florescer. Porque metade de mim é a plateia, e a outra metade é a canção. E que a minha loucura seja perdoada, porque metade de mim é amor, e a outra metade também.
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3: 6:08.
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1: Luas FM e a hora certa, 12:26.

FM e a hora certa, 12:38.

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4: 12:59.

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2: 1:05.

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1: 1:13.

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2: 2:04.

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1: 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E a hora certa. 2:12.

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1: 2:19.

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1: Luas FM e a hora certa, 2:48.

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2: 2:56.

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1: 3:11.
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1: 3:12.
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2: 3:20.

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2: 3:26.
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1: 3:36.

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2: 4:08.

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2: 4:16.

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1: 4:25.

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1: 4:32.
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1: 4:33.
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0: Marcos, capítulo 7. Os fariseus e alguns líderes religiosos, vindos de Jerusalém, reuniram-se à volta dele para reclamar que os discípulos dele eram negligentes com as purificações rituais antes das refeições. Os fariseus e judeus em geral jamais participariam de uma refeição sem primeiro proceder ao ritual da lavagem das mãos, principalmente se tivessem chegado da feira, para não mencionar como limpavam canecas, panelas e outras vasilhas. Os fariseus e os líderes religiosos perguntaram:
1: "Por que seus discípulos desrespeitam as leis, fazendo as refeições sem lavar as mãos?"
0: Jesus reagiu: "Isaías estava certo a respeito de enganadores como vocês. Ele acertou em cheio. Esse povo faz um grande show, dizendo as coisas certas, mas o coração deles não está nem aí para o que dizem. Fazem de conta que me adoram, mas é tudo encenação. Eles me usam apenas como desculpa para ensinar o que se adapta ao seu gosto, alterando o mandamento de Deus e sempre adotando modismos." Ele continuou: "Que conveniente, não? Vocês se livram do mandamento de Deus para seguir os modismos religiosos sem serem incomodados. Moisés disse claramente: respeitem seu pai e sua mãe. Disse também: quem desrespeitar o pai ou a mãe será morto. Mas vocês driblam o mandamento, alegando que é perfeitamente aceitável dizer ao pai ou à mãe: vou ofertar a Deus a ajuda financeira que eu deveria dar a vocês. Assim, vocês se livram da obrigação que têm para com os pais. Vocês anulam a palavra de Deus e a trocam por suas próprias regras. Vocês são especialistas nesse tipo de coisa." Dirigindo-se à multidão, ele acrescentou: "Ouçam agora, todos vocês, prestem bastante atenção. Não é o que vocês comem que contamina a vida, é o que sai de vocês. Essa é a verdadeira contaminação." Ele voltou para casa depois de falar à multidão e seus discípulos disseram:
2: "Não entendemos. O senhor poderia nos explicar?"
0: Jesus respondeu: "Vocês também? Será que não entendem? Não sabem que o que se come não pode contaminar ninguém? Pois o que se come não vai para o coração, mas para o estômago, é digerido e depois é eliminado." Com isso, Jesus desafiou as minuciosas leis dietéticas dos judeus, afirmando que todos os alimentos podem ser comidos. Ele continuou: "O que contamina é o que sai da pessoa. É do coração que vomitamos maus pensamentos, obscenidade, imoralidade, roubo, assassinato, adultério, cobiça, depravação, engano, bebedice, olhar maldoso, calúnia, arrogância, insensatez. Essa é a verdadeira contaminação." Dali Jesus partiu e foi para os arredores de Tiro. Entrou numa casa para não ser encontrado, mas a notícia de sua chegada se espalhou. Ele estava dentro de casa quando uma mulher, cuja filha era perturbada por um espírito maligno, ficou sabendo de sua presença ali. Ela se ajoelhou aos seus pés, implorando ajuda. A mulher era grega, cirofenícia de nascimento, e pediu que ele curasse sua filha. Ele disse: "Espere sua vez. Os filhos devem ser alimentados primeiro. Se sobrar alguma coisa, os cães poderão comer." Ela foi rápida:
2: "Entendo, mestre, mas os cães não comem das migalhas que os filhos deixam cair?"
0: Jesus ficou impressionado: "Tem razão. Vá para casa. Sua filha não está mais perturbada. A aflição demoníaca se foi." Ela foi para casa e encontrou a filha tranquila na cama, livre daqueles tormentos. Ele deixou a região de Tiro e voltou para o mar da Galiléia, passando por Sidom e pelo distrito das 10 cidades. Algumas pessoas trouxeram um homem que não podia ouvir nem falar e pediram a Jesus que impusesse as mãos sobre ele. Jesus tocou nos ouvidos do homem e passou-lhe um pouco de saliva na língua. Então orou, suspirou profundamente e ordenou: "Efatá, abra-se." E assim aconteceu. O homem ouvia e falava perfeitamente. Jesus ordenou que mantivessem o fato em segredo,
2: Mas eles, entusiasmados, não paravam de falar no assunto. Diziam:
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Capítulo 8. Foi na mesma ocasião que Jesus outra vez se viu diante de uma multidão faminta. Ele chamou seus discípulos e disse: "Estou com o coração partido por causa desta gente. Há 3 dias estão comigo e não tenho o que comer. Não posso mandá-los embora com fome. Vão acabar desmaiando no caminho. Alguns vieram de muito longe." Os discípulos perguntaram: "Mas onde vamos encontrar comida suficiente para todos neste lugar deserto?" Jesus perguntou: "Quantos pães vocês têm?" "7 pães", informaram. Jesus então mandou que o povo se assentasse. Depois de ter dado graças, tomou os 7 pães, partiu-os e entregou-os aos discípulos para que os repartissem com o povo. Havia também alguns peixes. Ele abençoou os peixes e ordenou aos discípulos que os repartissem de igual modo. Todos comeram à vontade, e foram necessários 7 grandes cestos para recolher as sobras. E os que participaram da refeição foram cerca de 4.000. Depois de despedir a multidão, Jesus entrou no barco com os discípulos e foram para Dalmanuta. Quando chegaram, os fariseus vieram pressioná-lo para que lhe desse uma prova de quem era. Desafiado, Jesus perguntou: "Por que esta geração pede um sinal milagroso como garantia?"

Por que estão discutindo por haverem esquecido o pão? Não entenderam ainda? Não conseguem perceber? Não se lembram dos 5 pães que demos aos 5.000? Quantos cestos de sobras vocês recolheram? Eles responderam: 12. E dos 7 pães para os 4.000? Quantos cestos de sobras vocês recolheram? 7. Ele perguntou: ainda não entendem? Ao chegarem eles a Betsaida, algumas pessoas trouxeram um cego e pediram a Jesus que o tocasse. Tomando-o pela mão, ele o levou para fora da cidade. Passou saliva nos olhos do homem, impôs as mãos sobre ele e perguntou: consegue ver alguma coisa? Ele olhou para cima e disse: vejo homens, só que eles parecem árvores andando. Jesus voltou a impor as mãos sobre ele. Dessa vez, o homem percebeu que havia recuperado completamente a visão. Agora via tudo com perfeição. Jesus mandou-o para casa, advertindo: não entre na cidade. Jesus e seus discípulos visitaram as cidades ao redor de Cesareia de Filipe. Enquanto caminhavam, ele perguntou: quem o povo diz que eu sou? Eles responderam: alguns pensam que é João o Batista, outros acham que é Elias. Há quem pense que é algum dos profetas. Ele insistiu: e vocês, quem acham que eu sou? Pedro declarou: tu és o Cristo, o Messias. Jesus pediu que guardassem segredo, que não dissessem nada a ninguém. Em seguida, resolveu explicar algumas coisas. É necessário que o Filho do Homem seja maltratado, levado a julgamento e declarado culpado pelos líderes do povo, sacerdotes e líderes religiosos. Que seja morto e 3 dias depois ressuscite. Ele falava de modo simples e claro para que todos entendessem. Pedro, porém, protestou, segurando-lhe o braço. Vendo que os discípulos hesitavam em aceitar os fatos, Jesus repreendeu Pedro: Pedro, saia do meu caminho. Fora, Satanás. Você não tem ideia de como Deus trabalha. Reunindo uma multidão e seus discípulos, Jesus disse: quem quiser seguir-me, tem de aceitar minha liderança. Quem está na garupa não pega na rédea. Eu estou no comando. Não fujam do sofrimento. Abracem-no. Sigam-me e mostrarei a vocês como agir. Autoajuda não é ajuda. O autossacrifício é o caminho, o meu caminho, para ser realmente salvo. Qual é a vantagem de conquistar tudo o que se deseja e perder a si mesmo? O que vocês teriam para dar em troca da própria alma? Se vocês têm vergonha de mim ou do meu caminho por causa dos seus amigos inconstantes e sem futuro, saibam que irão enfrentar uma vergonha muito maior na presença do Filho do Homem quando ele voltar, envolto pela glória de Deus, seu Pai, com um exército de anjos.

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2: 5:04.
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7: 1º de maio, alô você que está cravado aí na 87.9. A partir de agora, vamos ouvir o terço Jesus das Santas Chagas com o padre Reginaldo Manzotti. 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Um abraço a todos e Deus abençoe a todos. Bom dia, muito bom dia.

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1: Na presença das Santas Chagas de Jesus, convido você e sua família para este momento abençoado na nossa programação. Vamos juntos colocar nas Santas Chagas de Jesus o nosso pedido de oração, a nossa intenção. Prepare o seu ambiente de oração com as fotos, as roupas de família e, de modo particular, lembrando dos enfermos. Traga os nomes por quem vamos interceder e pedir cura e libertação de todos os sofrimentos e dores.
2: Queridos filhos e filhas, é quinta-feira. Graças e louvores se dêem a todo momento ao Santíssimo e Diviníssimo Sacramento. A Eucaristia é uma expressão grandiosa da misericórdia de Deus. Por isso, rezemos o Terço das Santas Chagas nessa hora da misericórdia. Em nome do Pai, e do Filho, e do Espírito Santo. Amém. Creio em Deus Pai Todo-Poderoso, Criador do céu e da terra, e em Jesus Cristo, seu único Filho, nosso Senhor, que foi concebido pelo poder do Espírito Santo, nasceu da Virgem Maria, padeceu sob Pôncio Pilatos, foi crucificado, morto e sepultado, desceu à mansão dos mortos, ressuscitou ao terceiro dia, subiu aos céus, está sentado à direita de Deus Pai Todo-Poderoso, de onde há de vir julgar os vivos e os mortos. Creio no Espírito Santo, na Santa Igreja Católica, na comunhão dos santos, na remissão dos pecados, na ressurreição da carne, na vida eterna. Amém. Ó Jesus, Divino Redentor, tende misericórdia de nós e do mundo inteiro. Deus Santo, Deus Forte, Deus Imortal, tende piedade de nós e do mundo inteiro. Graça, misericórdia, meu Jesus, nos perigos presentes, cobri-nos com vosso preciosíssimo sangue. Pai Eterno, tende misericórdia de nós, pelo sangue de Jesus Cristo, vosso Filho unigênito, tende misericórdia de nós, vos suplicamos. Amém. Nesse primeiro mistério do Terço das Santas Chagas, contemplamos: Jesus se revela como caminho, verdade e vida. Como fruto desse mistério e dessa contemplação, peçamos por todas as famílias que estão desunidas, que possam, no perdão, no diálogo, fazer um processo de reencontro e paz. Eterno Pai, eu vos ofereço as santas chagas de nosso Senhor Jesus Cristo, para curar as de nossas almas.
3: Meu Jesus, perdão e misericórdia.
1: Pelos méritos de vossas santas chagas.
3: Meu Jesus, perdão e misericórdia.
1: Pelos méritos de vossas santas chagas.
3: Meu Jesus, perdão e misericórdia.
1: Pelos méritos de vossas santas chagas.
3: Meu Jesus, perdão e misericórdia.
1: Pelos méritos de vossas santas chagas.
3: Meu Jesus, perdão e misericórdia.
1: Pelos méritos de vossas santas chagas.
3: Meu Jesus, perdão e misericórdia.
1: Pelos méritos de vossas santas chagas.
3: Meu Jesus, perdão e misericórdia.
1: Pelos méritos de vossas santas chagas.
3: Meu Jesus, perdão e misericórdia.
1: Pelos méritos de vossas santas chagas.
3: Meu Jesus, perdão e misericórdia.
1: Pelos méritos de vossas santas chagas.
3: Meu Jesus, perdão e misericórdia.
1: Pelos méritos de vossas santas chagas.
2: Neste segundo mistério do Terço das Santas Chagas, contemplamos: Jesus cura o cego Bartimeu. Rezemos esta dezena, contemplando este milagre de Jesus, pedindo que o Senhor, ressuscitado, misericordioso, nas suas santas chagas, cure todos os que precisam de uma cura espiritual. Eterno Pai, eu vos ofereço as santas chagas de nosso Senhor Jesus Cristo, para curar as de nossas almas.
4: Meu Jesus, perdão e misericórdia.
1: Pelos méritos de vossas santas chagas.
4: Meu Jesus, perdão e misericórdia.
1: Pelos méritos de vossas santas chagas.
4: Meu Jesus, perdão e misericórdia.
1: Pelos méritos de vossas santas chagas.
4: Meu Jesus, perdão e misericórdia.
1: Pelos méritos de vossas santas chagas.
4: Meu Jesus, perdão e misericórdia.
1: Pelos méritos de vossas santas chagas.
4: Meu Jesus, perdão e misericórdia.
1: Pelos méritos de vossas santas chagas.
4: Meu Jesus, perdão e misericórdia.
1: Pelos méritos de vossas santas chagas.
4: Meu Jesus, perdão e misericórdia.
1: Pelos méritos de vossas santas chagas.
4: Meu Jesus, perdão e misericórdia.
1: Pelos méritos de vossas santas chagas.
4: Meu Jesus, perdão e misericórdia.
1: Pelos méritos de vossas santas chagas.
2: No terceiro mistério do texto das Santas Chagas, contemplamos: Jesus se apresenta como tronco da videira. Rezemos este mistério, pedindo a Deus que nós, como seu rebanho, jamais nos apartemos deste tronco que é a seiva que nos dá vida, e de modo especial pelos jovens, para que não percam a fé. Eterno Pai, eu vos ofereço as santas chagas de nosso Senhor Jesus Cristo, para curar as de nossas almas.
5: Meu Jesus, perdão e misericórdia.
1: Pelos méritos de vossas santas chagas.
5: Meu Jesus, perdão e misericórdia.
1: Pelos méritos de vossas santas chagas.
5: Meu Jesus, perdão e misericórdia.
1: Pelos méritos de vossas santas chagas.
5: Meu Jesus, perdão e misericórdia.
1: Pelos méritos de vossas santas chagas.
5: Meu Jesus, perdão e misericórdia.
1: Pelos méritos de vossas santas chagas.
5: Meu Jesus, perdão e misericórdia.
1: Pelos méritos de vossas santas chagas.
5: Meu Jesus, perdão e misericórdia.
1: Pelos méritos de vossas santas chagas.
5: Meu Jesus, perdão e misericórdia.
1: Pelos méritos de vossas santas chagas.
5: Meu Jesus, perdão e misericórdia.
1: Pelos méritos de vossas santas chagas.
5: Meu Jesus, perdão e misericórdia.
1: Pelos méritos de vossas santas chagas.
2: No quarto mistério do texto das Santas Chagas, contemplamos o encontro de Jesus com Zaqueu. Como fruto deste mistério e contemplação, rezemos por todos aqueles que estão desanimados, sem força, para que possam ter atitudes de um encontro com o Senhor, dispostos a uma vida nova. Rezemos. Eterno Pai, eu vos ofereço as santas chagas de nosso Senhor Jesus Cristo, para curar as de nossas almas.
6: Meu Jesus, perdão e misericórdia.
1: Pelos méritos de vossas santas chagas.
6: Meu Jesus, perdão e misericórdia.
1: Pelos méritos de vossas santas chagas.
6: Meu Jesus, perdão e misericórdia.
1: Pelos méritos de vossas santas chagas.
6: Meu Jesus, perdão e misericórdia.
1: Pelos méritos de vossas santas chagas.
6: Meu Jesus, perdão e misericórdia.
1: Pelos méritos de vossas santas chagas.
6: Meu Jesus, perdão e misericórdia.
1: Pelos méritos de vossas santas chagas.
6: Meu Jesus, perdão e misericórdia.
1: Pelos méritos de vossas santas chagas.
6: Meu Jesus, perdão e misericórdia.
1: Pelos méritos de vossas santas chagas.
6: Meu Jesus, perdão e misericórdia.
1: Pelos méritos de vossas santas chagas.
6: Meu Jesus, perdão e misericórdia.
1: Pelos méritos de vossas santas chagas.
2: No quinto mistério do terço das Santas Chagas, contemplamos Jesus que anda sobre as águas. Como fruto deste mistério, vamos juntos pedir que, como Pedro, tenhamos a coragem e a fé para dar, nem que seja um passo, nas águas revoltas da vida. O Senhor está conosco. Caminhemos, rezemos juntos. Eterno Pai, eu vos ofereço as santas chagas de nosso Senhor Jesus Cristo, para curar as de nossas almas.
4: Meu Jesus, perdão e misericórdia.
1: Pelos méritos de vossas santas chagas.
4: Meu Jesus, perdão e misericórdia.
1: Pelos méritos de vossas santas chagas.
4: Meu Jesus, perdão e misericórdia.
1: Pelos méritos de vossas santas chagas.
4: Meu Jesus, perdão e misericórdia.
1: Pelos méritos de vossas santas chagas.
4: Meu Jesus, perdão e misericórdia.
1: Pelos méritos de vossas santas chagas.
4: Meu Jesus, perdão e misericórdia. misericórdia.
1: Pelos méritos de vossas santas chagas.
4: Meu Jesus, perdão e misericórdia.
1: Pelos méritos de vossas santas chagas.
4: Meu Jesus, perdão e misericórdia.
1: Pelos méritos de vossas santas chagas.
4: Meu Jesus, perdão e misericórdia.
1: Pelos méritos de vossas santas chagas.
4: Meu Jesus, perdão e misericórdia.
1: Pelos méritos de vossas santas chagas.
2: Rezemos três vezes. Eterno Pai, eu vos ofereço as santas chagas de nosso Senhor Jesus Cristo para curar as de nossas almas. Eterno Pai, eu vos ofereço as santas chagas de nosso Senhor Jesus Cristo para curar as de nossas almas. Eterno Pai, eu vos ofereço as santas chagas de nosso Senhor Jesus Cristo para curar as de nossas almas. Amém. Queridos filhos e filhas, tendo rezado o terço das santas chagas, vamos agora fazer a oração de todos os dias, que é a novena das santas chagas de nosso Senhor Jesus Cristo. Rezemos. Por suas santas chagas, suas chagas gloriosas, o Cristo Senhor me proteja e me guarde. Senhor Jesus, foste levado na cruz para que por vossas santas chagas sejam curadas as de nossas almas. Eu vos louvo e agradeço pelo vosso ato redentor. Carregaste em vosso próprio corpo os meus pecados e de toda a humanidade. Nas vossas santas chagas, coloco minhas intenções, minhas preocupações, ansiedades e angústias, minhas enfermidades físicas e psíquicas, meus sofrimentos, dores, alegrias e necessidades. Em vossas santas chagas, Senhor, coloco minha família. Envolvei, Senhor, a mim e meus familiares, protegendo-nos do mal. Coloque a sua intenção. Senhor, ao mostrar vossas santas chagas gloriosas a Tomé e o mandando tocar em vosso lado aberto, o curaste da incredulidade. Eu vos peço, Senhor, permita-me refugiar em vossas santas chagas e, por mérito desses sinais de vosso amor, curai a minha falta de fé. Ó Jesus, pelos méritos de vossa paixão, morte e ressurreição, dai-me a graça de viver os frutos da nossa redenção. Amém. Fique conosco, depois do intervalo, vamos refletir, escutar e rezar o Evangelho do dia.
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0: graças e louvores se deem a todo momento ao Santíssimo e Diviníssimo Sacramento. Hoje, queridos filhos e filhas, dia de Corpus Christi, corpo e sangue de Cristo, feriado católico. E vamos juntos pedir: Senhor, aumente em nós o amor, a Eucaristia.
1: Este é meu corpo.
0: Queridos filhos, amado povo de Deus, vamos juntos pedir a Deus nosso Senhor: mostra-nos, Senhor, as verdades da Eucaristia. Escute o que foi deixado na plataforma para essa hora da misericórdia. Escute.
2: Sou Ivan Meite, Paraupeba, de Minas Gerais. Eu com 14 anos, padre, saí de casa, pensando que a vida na rua era melhor. Então eu aprendi muita coisa a amar. Hoje, graças a Deus, sou uma pessoa bem controlada, de espírito, saúde. Eu passei muita necessidade, usei muitas drogas, todo tipo de droga. Dormi na rua. Aí fui amigar, padre, e minha esposa também foi usando droga, mas eu. Aí hoje nós não usamos droga mais, somos casados, somos casados no católico, civil, somos associados. Hoje, na bênção de Deus, nós temos uma filha. Eu quero agradecer a Jesus Santa Chaga e São José pelas bênçãos recebidas. Que minha filha, em 4 meses, padre, ela pegou dengue. Então, nas orações, ela foi curada. Então, eu agradeço muito a Jesus da Santa Chaga e São José. São graças recebidas, são graças testemunhadas. Fique com Deus, padre, um abraço.
0: Deus abençoe, Ivanei. Testemunho muito forte. Muito forte. Meu grande abraço, Ivanei, de Paruapeba, Minas Gerais. Você escutou bem esse testemunho? Ele se perdeu na juventude. Como ele mesmo disse, se perdeu nas drogas. Depois, quando se juntou com uma mulher que também foi usuária de drogas. Mas o mais importante é que, passado isto, ele e ela se encontraram em Deus. Pelas santas chagas de Jesus, São José, estão agora com uma família, estão com uma filha. Vou rezar, Ivanei, pedindo a Deus Nosso Senhor pela sua filha que está com dengue. Que Deus abençoe e permaneça, filho, permaneça com sua família unida em Cristo. Permaneça com sua família voltada para Deus. Esse é o caminho. Muito edificante. Faça ecoar, viu, sacristão? Meu abraço, Ivanei. Fiquei tocado com o seu testemunho. Bíblia aberta, cartilha de oração.

0: esteja convosco. Ele está no meio de nós. Proclamação do Evangelho de Jesus Cristo, segundo João. Glória a vós, Senhor. Os judeus discutiam entre si: como ele pode dar de comer a sua carne? Jesus disse: em verdade eu vos digo, se não comerdes a carne do Filho do Homem e não beberdes o seu sangue, não tereis a vida em vós. Quem consome a minha carne e bebe meu sangue tem a vida eterna, e eu o ressuscitarei no último dia. Pois minha carne é verdadeiramente comida, o meu sangue é verdadeiramente bebida. Quem consome a minha carne e consome meu sangue permanece em mim ou nele. Como o Pai que vive me enviou, e eu vivo por meio do Pai, assim aquele que me consome viverá por meio de mim. Este é o pão que desceu do céu. Não é como aquele pão que vossos pais comeram e, no entanto, morreram. Quem consome deste pão viverá eternamente. Jesus falou estas coisas ensinando na sinagoga em Cafarnaum. Palavra da salvação. Glória a vós, Senhor. Em alguns momentos da história, nem sempre os papas moraram em Roma. Ora, em Avignon, França, devido ao exílio. Mas essa é outra história. Mas o próprio Papa Urbano IV, o confidente de Juliana, teve uma experiência magnífica de uma transmutação, transformação do pão em hóstia. Ele presenciou o que aconteceu em Bolsena, tanto que o Papa Pio XII, em 1950, pediu que os sanguíneos contendo 83 gotas de sangue fossem levadas a Roma, e na procissão de Corpus Christi de 1950, na procissão estava Jesus sacramentado e o sanguíneo com as 83 gotas de sangue. Por que Jesus faz isso? Para aumentar a nossa fé. Por isso, nesta tarde, tantum ergum sacramento,
1: tão sublime sacramento, adoremos nesse altar.
0: Esse texto foi encomendado em 1500, quando vivo Santo Tomás de Aquino escreveu como um hino à Eucaristia.
1: Venha fé por suplemento.
0: Venha a fé, Senhor.
1: Os sentidos completar.
0: Venha a fé por suplemento.
1: Ao eterno.
0: Quando nossos olhos não conseguem ver no pão, Jesus, no sangue, verdadeiramente o Senhor.

0: O Senhor esteja convosco. Ele está no meio de nós.
1: Do céu lhes destes o pão que contém todo o sabor.
0: Abençoe-vos Deus Todo-Poderoso, a água, a roupa dos enfermos, as fotos de família.

terra como no céu. O pão nosso de cada dia nos dai hoje. Perdoai as nossas ofensas, assim como nós perdoamos a quem nos tem ofendido. E não nos deixeis cair em tentação, mas livrai-nos do mal. Amém.

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3: 5:48.
4: Bom dia!
5: Bom dia!
3: Bom dia!
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brincadeira, seu moço, senta aqui um bocadinho, vou contar o que significa aquela cruz do caminho. Seu moço, todas as histórias acontecem por causa do amor, mas esta é bem diferente, não tem mulher não, senhor.

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1: 6:01.
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3: 6:05.
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3: Bom dia.
5: Bom dia.
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2: 6:12.

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1: 6:19.
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4: 6:22.
5: Bom dia!
4: Bom dia!
5: Bom dia!
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2: 6:31.

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2: 6:39.

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4: 6h43.
5: Bom dia!
6: Bom dia!
7: Bom dia!
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Vamos cantar uma embolada? Vocês cantam comigo? Canta mesmo? É sobre a caristia, né? É assim, aperta o nó da caristia, aperta tudo pra fazer economia. Só isso aí, ó. Aperta o nó da caristia, aperta tudo pra fazer economia. Mais uma vezinha.

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Falar em papagaio, me lembrei de um caso de papagaio. Um compadre meu que tinha um papagaio e o vizinho dele tinha a criação de galinha. E esse que tinha a criação de galinha estava nervoso demais, porque o papagaio do homem lá vinha de noitinha, quando as galinhas estavam tudo no poleiro dormindo, ele vinha mexer com as galinhas. Papagaio sem vergonha, ficava mexendo com as galinhas. As galinhas nem botavam mais, estavam tudo complexada, tudo traumatizada e tal. É verdade. Aí ele não sabia o que fazer com esse papagaio, era do vizinho. Se ele mata esse papagaio, ele criava um caso com o vizinho lá, dá até morte de família aí, né? Ele foi, caboclo esperto, como eu estava falando para vocês, ele teve uma ideia. Ele falou, chamou Inhatuda, que é a mulher dele: Inhatuda, eu vou dar uma lição nesse papagaio, ele nunca mais vai voltar aqui. Eu vou dar um choque nele elétrico, você vai ver. Pegou, montou um fio elétrico, bem no lugarzinho do puleirinho onde ele vinha, ficava assim, para mexer com as galinhas, montou um fio elétrico ali e foi com a chave lá preparada lá. Quando ele for lá, eu vou dar uma ligada na chave aqui, ele vai tomar um choque, nunca mais volta aqui. Porque animal tem essa coisa, né? Às vezes bota choque nas cercas, o gado não encostar, porque o gado, aí nunca mais encosta, até. Botou lá o choque e deixou lá. Aí, quando foi de tardinha, tinha umas franguinhas novas de Minas Gerais, para aqueles lá. Umas franguinhas novas. Aí, tinha chegado aquelas franguinhas novas, o papagaio ia ver tudo duriçado, né? Ele vem vindo em cima lá e o caboclo só olhando, tudo lá. Você vai ver o que. Você vai ver o susto que ele vai levar. Nunca mais vai voltar aqui, tá? Aí o papagaio vem vindo para o puleirinho, tá? Tudo oriçado, né? Quando chegou assim, aquele puleirinho assim, onde tinha o fio elétrico, quando ele pôs o pezinho assim, o homem. Inhatuda, quer ver? Tchim, ligou a chave e levou aquela descarga elétrica. Tchim, falou: hoje eu tô impossível! Aperta o nó, aperta tudo. Aperta o nó, agora um versinho para arrematar, para nós ir embora, que é um versinho sobre, é para os mocinhos novos que quer casar e não tem dinheiro, tá tudo duro, duro em tudo quanto é sentido, então é um versinho para isso.

E não sai premiado, também branco, ele não sai. Aperta o nó, a cabeça aqui, economia. Bom dia, Brasil! Coronel de uma fazenda, aquele coronelzão, dono de fazenda, montou no burro dele, tinha um burrão, andava no burro, né? Andava em cavalo, andava no burro. Ele tinha um burro dele lá, montou no burro, o burro corcoviou, e pulou, né? Pulou e derrubou ele. Ele andava no burro todo dia, era o burro dele, o burro jogou ele longe. Ele caiu lá, levantou, tá acostumado na roça, com as coisas, né? Depois assim, montou de novo, o burro corcoviou de novo e jogou ele no chão de novo. Ele limpou de novo, montou de novo com a espora, e o burro pulou e derrubou ele de novo. Aí ele chamou o capataz dele e falou, vem cá, Jerônimo, vem cá. Ele tinha um compartimento lá, que tinha um trator, e tinha um tipo de um guindaste, uma coisinha ali, de corrente, para levantar motor, aquelas coisas pesadas e tal. Ele falou, me faz uma coisa, faz favor, vem cá. Amarra esse burro aí, amarra a frente dele assim, e levanta ele, amarra na corrente, e levanta ele levanta pelo corpo, amarra no corpo, levanta ele de cabeça para baixo. Levanta ele para cima. Aí amarrou lá uma corrente na barriga do burro, e levantou o burro. Levanta mais. Deixou o burro com a cabeça, a orelha assim, na altura dele. Foi na orelha do burro e falou assim, você pode ser mais teimoso que eu. Mas mais ignorante você não é, não. Mas casa de caboclo tem cada uma, né? Eu gosto de contar muito casa de caboclo. Vai caboclo, não sei o quê. Um fazendeiro estava lá conversando com o compadre dele. O compadre dele

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2: 6:57.

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3: 7 horas.
4: Agora, a partir de agora, a Rádio Luas FM de 1º de maio apresenta a todos os nossos ouvintes a oração da manhã com o padre Reginaldo Manzotti. 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Quero mandar um abraço especial para todos os funcionários da Fundição Tiger. Quero mandar um abraço para todo o pessoal da diretoria, em especial ao seu Batista, pelo apoio cultural na oração da manhã, na oração da tarde e no terço Jesus da Santa Chaga. Deus abençoe a todos aí dessa conceituada empresa aqui em 1º de maio. Quero também oferecer a oração da manhã para todos os nossos ouvintes que acompanham nosso programa de segunda a segunda. Deus abençoe você e Deus abençoe toda a sua família. Então vamos ouvir agora a oração da manhã com o padre Reginaldo Manzotti. A partir de agora, você vai ouvir aqui na Rádio Luas FM de 1º de maio, o provérbio do dia.
5: Provérbios, capítulo 4. Ouçam, amigos, estes são consequências.

0: conselhos de pai. Prestem bastante atenção e saberão como viver. Os conselhos que dou a vocês são bons e muito importantes. Não deixem entrar por um ouvido e sair pelo outro. Quando eu era garoto e ainda no colo do meu pai, sendo o orgulho e a alegria da minha mãe, com paciência ele me ensinava. Guarde isto no coração. Faça o que eu digo. Viva. Se precisar, venda tudo e compre a sabedoria. Procure entendimento. Não esqueça uma só palavra. Não se desvie nem um centímetro. Nunca ande longe da sabedoria. Ela guarda a sua vida. Trate de amá-la, pois sempre cuidará de você. Acima de tudo, alcance a sabedoria. Escreva no topo da lista: entendimento. Agarre-a com firmeza. Acredite, você não se arrependerá. Nunca a deixe partir, porque ela fará sua vida gloriosa, cheia da indescritível e maravilhosa graça. Ela enfeitará seus dias com a mais pura beleza. Amigo, aceite meu conselho. Ele dará a você mais alguns anos de vida. Ensinei a você o caminho da sabedoria e fiz o mapa que o leva à justiça. Não quero que você termine num beco sem saída ou perca tempo fazendo retornos inúteis. Apegue-se aos bons conselhos. Não seja relapso. Guarde-os bem, pois sua vida está em jogo. Não pegue o atalho do mal. Não desvie seus passos do caminho certo. Fique longe de atalhos. Evite-os a todo custo. Desvie-se deles e continue seu caminho. Os perversos são impacientes. Não sossegam enquanto não causam problemas. Eles não conseguem ter uma boa noite de sono, a não ser que tenham desgraçado a vida de alguém. A perversidade é seu alimento e sua bebida. A violência, seu remédio preferido. Os caminhos dos justos resplandecem com a luz. Quanto mais vivem, mais brilham. Mas o caminho da injustiça é escuridão cada vez maior. O injusto não vê nada, tropeça e cai, mas nem sabe em que tropeçou. Amigo, ouça bem as minhas palavras. Dê ouvidos à minha voz. Mantenha esta mensagem à vista o tempo todo. Decore, guarde na mente e no coração. Quem encontra essas palavras vive de verdade. Eles são saudáveis de corpo e alma. Vigie sempre os seus pensamentos. Deles depende a sua vida. Não se distraia com conversas maldosas. Evite a falsidade, mentiras e fofocas. Mantenha os olhos fixos à frente. Não se distraia com coisas fúteis. Olhe sempre por onde anda e que o chão onde pisar seja bem firme. Não olhe nem para a direita nem para a esquerda e fique bem longe da maldade.
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dia, queridos filhos e filhas, neste feriado de Corpus Christi, festa do corpo de Deus. Hoje é feriado católico, nas igrejas, nas dioceses, as ruas se enfeitam para receber Jesus, presença real na Eucaristia. Então, mais do que nunca, rezemos. Se você quiser, acesse o site www.padrereginaldomanzotti.com.br e neste feriado, mande as suas intenções para Corpus Christi. Pai, Filho e Espírito Santo. Amém. Jesus amado, que tendo voltado para o Pai, quis sempre estar conosco. E nós cremos, Senhor, nesta manhã, que nossos olhos se abriram sob o teu olhar vigilante. Nossos primeiros passos foram dados sob o vosso olhar vigilante. Tudo o que fizermos hoje, Senhor, estará sob o vosso olhar vigilante. Cremos, Senhor, que estás no meio de nós. Cremos e professamos que nos acompanha a cada instante e em cada momento. Mas temos a certeza plena da vossa presença real na Eucaristia. E é por isso, Senhor, que nesta manhã vos adoramos e proclamamos. Graças e louvores se deem a todo momento ao Santíssimo e Diviníssimo Sacramento. Jesus Eucarístico, nesta semana eucarística, venho colocar confiante no início desta manhã minha prece, meu clamor, meu pedido. Aceita, Senhor, o que o meu coração eleva em oração. Jesus Eucarístico, que dissestes, o que peçais ao Pai em meu nome, Ele vos dará. É por isso, Senhor, que nesta semana eucarística, eu clamo, ó Santíssimo Sacramento, em vosso nome, me conceda esta graça. Jesus, eu clamo no início deste dia, coração eucarístico de Jesus, em vós confiamos. Libertador de nossos males, em vós confiamos. Remédio eterno, em vós confiamos. Socorro dos enfermos, em vós confiamos. Jesus eucarístico, nunca seremos dignos daquilo que esperamos alcançar, mas pedimos incessantemente, atenda-nos na vossa misericórdia. Amém. Graças e louvores se deem a todo momento ao Santíssimo e Diviníssimo Sacramento. Um ótimo dia, sob o olhar vigilante de Jesus Eucarístico. Amém.

vontade, assim na terra como no céu. O pão nosso de cada dia nos dai hoje. Perdoai as nossas ofensas, assim como nós perdoamos a quem nos tem ofendido. E não nos deixeis cair em tentação, mas livrai-nos do mal. Amém.

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2: 7:20.
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4: 7:23.
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2: 7:32.

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2: 7:38.
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5: 7:42.
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3: 7:51.

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3: 8 horas.
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3: 8:03.
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Ouça-me. Que genial, hein? Se você colocar sempre o que é necessário para a vida no lugar certo. E o que não for também, vamos lá. Nós todos temos que fazer escolhas para ocupar com inteligência o nosso tempo e realizar coisas no prazo que a vida permite. Nossa, como isso é difícil. Conta-se que um turista foi à cidade do Cairo, no Egito, com o objetivo de visitar um sábio mundialmente famoso. O turista ficou surpreso ao ver que ele morava num quartinho muito simples, despojado, com apenas uma cama, uma mesa e um banco. Onde estão seus móveis? Perguntou o turista. E o sábio devolveu a pergunta. E onde estão os seus móveis, rapaz? Os meus? Mas eu estou aqui só de passagem. Eu também, concluiu o sábio. A vida na terra, meu filho, é somente uma passagem. As pessoas acham que precisam, mas na verdade viveriam com muito menos coisas. A primeira carta de João, capítulo 2, verso 15, ensina: não amem o mundo nem o que nele há. Se alguém ama o mundo, o amor do Pai não está nele. Ouviu? Que o Senhor nos dê a sua bênção.

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1: 8:25.
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3: 8:28.
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Salmo 57. Hino de Davi ao regente do coro, com a melodia de Não Destruas, escrito por Davi quando fugiu de Saul na caverna. Tem misericórdia de mim, ó Deus. Tem misericórdia, pois em ti procuro segurança. Na sombra das tuas asas eu encontro proteção até que passe o perigo. Eu chamo Deus Altíssimo. Eu chamo a Deus que me ajuda em tudo. Do céu, ele me responderá e me salvará. Ele derrotará os que me atacam. Deus me mostrará o seu amor e a sua fidelidade. Estou cercado de inimigos. Eles são como leões e querem me devorar. Os seus dentes são como lanças e flechas, e a língua deles como espada afiada. Oh Deus, mostra a tua grandeza nos céus e que a tua glória brilhe no mundo inteiro. Os meus inimigos armaram uma armadilha para me pegar e eu fiquei muito aflito. Fizeram uma cova no meu caminho, mas eles mesmos caíram nela. O meu coração está firme, meu Deus, bem firme. Eu cantarei hinos em teu louvor. Acorde, meu coração, minha harpa e minha lira, acordem. Eu acordarei o sol. Senhor, eu te darei graças no meio das nações. Eu te louvarei entre os povos. O teu amor chega até os céus e a tua fidelidade até as nuvens. Oh Deus, mostra a tua grandeza nos céus e que a tua glória brilhe no mundo inteiro.

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1: 8:53.
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3: 8:56.
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0: Como é bom estar com meu amigo Belo e com vocês, louvando ao Senhor.
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0: que Jesus

0: esteja convosco. Ele está no meio de nós. Proclamação do Evangelho de Jesus Cristo, segundo João. Glória a vós, Senhor. Os judeus discutiam entre si. Como ele pode dar de comer a sua carne? Jesus disse: em verdade eu vos digo, se não comerdes a carne do Filho do Homem e não beberdes o seu sangue, não tereis a vida em vós. Quem consome a minha carne e bebe meu sangue tem a vida eterna, e eu o ressuscitarei no último dia. Pois minha carne é verdadeiramente comida, o meu sangue é verdadeiramente bebida. Quem consome a minha carne e consome meu sangue permanece em mim ou nele. Como o Pai que vive me enviou, e eu vivo por meio do Pai, assim aquele que me consome viverá por meio de mim. Este é o pão que desceu do céu. Não é como aquele pão que vossos pais comeram e, no entanto, morreram. Quem consome deste pão viverá eternamente. Jesus falou estas coisas ensinando na sinagoga em Cafarnaum. Palavra da salvação. Glória a vós, Senhor. Em alguns momentos da história, nem sempre os papas moraram em Roma. Ora em Avignon, França, devido ao exílio. Mas essa é outra história. Mas o próprio Papa Urbano IV, o confidente de Juliana, teve uma experiência magnífica de uma transmutação, transformação do pão em hóstia. Ele presenciou o que aconteceu em Bolsena, tanto que o Papa Pio XII, em 1950, pediu que os sanguíneos contendo 83 gotas de sangue fossem levadas a Roma. E na procissão de Corpus Christi de 1950, na procissão estava Jesus sacramentado e o sanguíneo com as 83 gotas de sangue. Por que Jesus faz isso? Para aumentar a nossa fé. Vem a fé por suplemento. Quando nossos olhos não conseguem ver no pão, Jesus, no sangue, verdadeiramente o Senhor. O Senhor esteja convosco. Ele está no meio de nós. Abençoe-vos, Deus Todo-Poderoso. A água, a roupa dos enfermos, as fotos de família. Em nome do Pai, do Filho, do Espírito Santo. Amém. Reze comigo a oração que o próprio Senhor nos ensinou. Em nome do Pai, do Filho e do Espírito Santo. Amém. Pai nosso, que estais no céu, santificado seja o vosso nome. Venha a nós o vosso reino. Seja feita a vossa vontade, assim na terra como no céu. O pão nosso de cada dia nos dai hoje. Perdoai-nos das nossas ofensas, assim como nós perdoamos a quem nos tem ofendido. E não nos deixeis cair em tentação, mas livrai-nos do mal. Amém. Ave Maria, cheia de graça, o Senhor é convosco. Bendita sois vós entre as mulheres, bendito é o fruto do vosso ventre, Jesus. Santa Maria, Mãe de Deus, rogai por nós, pecadores, agora e na hora de nossa morte. Amém. Ave Maria, cheia de graça, o Senhor é convosco. Bendita sois vós entre as mulheres, e bendito é o fruto do vosso ventre, Jesus. Santa Maria, Mãe de Deus, rogai por nós, pecadores, agora e na hora de nossa morte. Amém. Ave Maria, cheia de graça, o Senhor é convosco. Bendita sois vós entre as mulheres, e bendito é o fruto do vosso ventre, Jesus. Santa Maria, Mãe de Deus, rogai por nós, pecadores, agora e na hora de nossa morte. Amém. Glória ao Pai, ao Filho e ao Espírito Santo, como era no princípio, agora e sempre. Amém. E que a bênção de Deus, pelos méritos das santas chagas, recaia sobre você em nome do Pai, do Filho, do Espírito Santo. Amém. 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

0: obrigado, Brasil. Foi uma bênção tê-los conosco mais uma vez, louvando ao nosso Deus. 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
1: e do Jorge Filho.
0: Fique com Deus.
2: Oi, gente, tudo bem? Hoje eu vou cantar uma canção especial para você. Eu fiz essa canção especialmente para você que está passando por momentos de dificuldades. Dificuldades tão sérias que você às vezes perde um pouco a fé. Não perca a tua fé.

0: pra você.
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2: Bom dia. Ao iniciar-se um novo período de tempo em que o Criador lhe permite despertar para agir no bem, é importante meditar sobre a bênção deste dia, na construção da alegria e da paz almejadas por nós. Não se importe se o dia amanheceu nublado ou chuvoso, ensolarado ou borrascoso. Não se preocupe se o clima está frio ou se o calor promete castigar. Erga-se e ore, agradecendo a Deus o fato de ter você aberto os olhos no corpo físico para um novo dia. Ele é ensejo de realizações positivas, de progresso para você. Não se impaciente por dar-se conta de que no dia de hoje você guarda bem pouco ou nenhum dinheiro para suas necessidades comuns. Pense que está com saúde e que o trabalho, por mais simples, é a feliz oportunidade que a pessoa recebe de Deus para modificar a vida. Seja carpindo o solo ou recolhendo o lixo, preservando a higiene. Seja lavando uma roupa ou conduzindo fardos. Qualquer que seja o serviço, agradeça ao Senhor seguindo adiante. Procure não se infelicitar se acordou febril, debilitado, doente. Você mantém a lucidez, pode pensar, pode agir. Busque o socorro de alguém se não puder cuidar-se só. Não despreze a prece com que você pedirá o auxílio divino diante do seu desequilíbrio orgânico. O auxílio virá. Espere, agindo. Seja como for, você tem hoje nas mãos os mais valiosos recursos para ser feliz, dentro do quadro das suas provações e merecimentos. Não se entregue à revolta, ao rancor, à mágoa, ao desalento. Seu dia deve ser um dia lindo. Seu tempo deve ser abençoado. Enquanto é hoje, seja amigo de alguém, leal e prestativo. Enquanto é hoje, liberte-se dos vícios que o aprisionam, fiel ao bem, decidido. Enquanto é hoje, cresça um pouco mais, vinculado a Jesus Cristo, a fim de que consiga viver um bom dia em cada dia que passe por você. Vivendo bem o seu dia, você estará se preparando para o formoso dia sem nuvem, sem tormenta, sem noite, que o Criador a todos nos oferece após superados os tempos terrestres, educando-nos e valorizando as horas com disposição e coragem, com grandeza d'alma. Enquanto puder escutar ou perceber a palavra hoje, com a audição ou com a reflexão no campo fisiológico, valha-se do tempo para registrar as sugestões divinas e concretizá-las em sua marcha.
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Você já viajou de trem alguma vez? Numa viagem de trem, podemos notar uma grande diversidade de situações ao longo do percurso. E a nossa existência terrena bem pode ser comparada a uma dessas viagens mais ou menos longa. Primeiro porque é cheia de embarques e desembarques, alguns acidentes, surpresas agradáveis em alguns embarques e grandes tristezas em algumas partidas. Quando nascemos, entramos no trem e nos deparamos com algumas pessoas que desejamos que estejam sempre conosco. São nossos pais. Infelizmente, isso não é verdade. Em alguma estação, eles descerão e nos deixarão órfãos de seu carinho, amizade e companhia insubstituíveis. Mas isso não impede que durante a viagem outras pessoas especiais embarquem para seguir viagem conosco. São nossos irmãos, amigos, amores. Algumas pessoas fazem dessa viagem um passeio. Outras encontrarão somente tristezas. E algumas circularão pelo trem prontas a ajudar a quem precise. Muitas descem e deixam saudades eternas. Outras passam de uma forma que quando desocupam seu assento ninguém percebe. Curioso é constatar que alguns passageiros que nos são caros se acomodam em vagões distantes do nosso, o que não impede, é claro, que durante o percurso nos aproximemos deles e os abracemos, embora jamais possamos seguir juntos, porque haverá alguém ao seu lado ocupando aquele lugar. Mas isso não importa, pois a viagem é cheia de atropelos, sonhos, fantasias, esperas, despedidas. O importante mesmo é que façamos nossa viagem da melhor maneira possível, tentando nos relacionar bem com os demais passageiros, vendo em cada um deles o que tem de melhor. Devemos lembrar sempre que em algum momento do trajeto eles poderão fraquejar, e provavelmente precisemos entendê-los, porque nós também fraquejaremos muitas vezes, e certamente haverá alguém que nos entenda e atenda. A grande diferença, afinal, é que no trem da vida jamais saberemos em qual parada teremos que descer, muito menos em que estação descerão nossos amores, nem mesmo aquele que está sentado ao nosso lado. É possível que quando tivermos que desembarcar, a saudade venha nos fazer companhia, porque não é fácil nos separar dos amigos, nem deixar que os filhos sigam viagem sozinhos. Com certeza, será muito triste. No entanto, em algum lugar há uma estação principal para onde todos seguimos. E quando chegar a hora do reencontro, teremos grande emoção em poder abraçar nossos amores e matar a saudade que nos fez companhia por longo tempo. Que a nossa breve viagem seja uma grande oportunidade de aprender e ensinar, entender e atender aqueles que viajam ao nosso lado, porque não foi o acaso que os colocou ali. Que aprendamos a amar e a servir, compreender e perdoar, pois não sabemos quanto tempo ainda nos resta até a estação onde teremos que deixar o trem.

Se a sua viagem não está acontecendo exatamente como você esperava, dê a ela uma nova direção. Se é verdade que você não pode mudar de vagão, é possível mudar a situação do seu vagão. Observe a paisagem maravilhosa com que Deus enfeitou todo o trajeto. Busque uma maneira de dar utilidade às horas. Preocupe-se com aqueles que seguem viagem ao seu lado. Deixe de lado as queixas e faça algo para que a sua estrada fique marcada com rastros de luz. Pense nisso. E boa viagem.

0: Você vai evitar muitas dores e sofrimentos se colocares em prática, em diversas situações, a regra do acalma-te e espere um pouco mais. Os desentendimentos com aquela pessoa de difícil convivência lhe deixam prestes a explodir. Acalma-te e espere um pouco mais. Você percebe que amigos próximos demonstram inveja diante do seu sucesso. Acalma-te e espere um pouco mais. Membros da sua própria família torcendo para o seu fracasso. Acalma-te e espere um pouco mais. Pessoas que sentem prazer em trazer notícias negativas quando tudo está indo bem na sua vida. Acalma-te e espere um pouco mais. Perseguições e ofensas gratuitas promovem aquela vontade em responder na mesma moeda. Acalma-te e espere um pouco mais. A oportunidade de trabalho que você tanto quer ainda não apareceu. Acalma-te e espere um pouco mais. O projeto que você tanto se dedica para que dê certo ainda não deslanchou. Acalma-te e espere um pouco mais. A doença que chegou sem avisar, colocando muitas dúvidas na sua cabeça. Acalma-te e espere um pouco mais. A saudade sem fim do ente querido, que já retornou para a pátria espiritual. Acalma-te e espere um pouco mais. Em qualquer situação, a primeira ação que você precisa fazer é manter a calma para que consigas dar o seu melhor. Diversos crimes, desastres e tragédias ocorreram por mentes perturbadas através do sentimento de culpa, justamente porque as vítimas agiram em estado emocional alterado. Portanto, acalma-te e espere um pouco mais. Que assim seja. Graças a Deus.
1: Morrer é voltar para casa. Quando a morte chega com sua bagagem de mistérios, traz junto divergências e indagações. Afinal, quando os olhos se fecham para a luz, o coração silencia e a respiração cessa, terá morrido junto à essência humana? Materialistas negam a continuação da vida, mas os espiritualistas dizem que sim, a vida prossegue além da sepultura. E eles têm razão. Há vida depois da morte, vida plena, pujante, encantadora. Prova disso? As evidências estão ao alcance de todos os que querem vê-las. Basta olhar o rosto de um ser querido que faleceu e veremos claramente que falta algo. A alma já não mais está ali. O espírito deixou o corpo feito de nervos, sangue, ossos e músculos. Elevou-se para regiões diferentes, misteriosas, onde as leis que prevalecem são as criadas por Deus. Como acreditar que somos um amontoado de células se dentro de nós agita-se um universo de pensamentos e sensações? Não, nós não morreremos junto com o corpo. O organismo voltará à natureza. Restituiremos à terra os elementos que recebemos. Mas o espírito jamais terá fim. Viveremos para sempre em dimensões diferentes desta. Somos imortais. O sopro que nos anima não se apaga ao toque da morte. Prova disso está nas mensagens de renovação que vemos em toda parte. Ou você nunca notou as flores delicadas que nascem sobre as sepulturas? É a mensagem silenciosa da natureza, anunciando a continuidade da vida. Para aquele que buscou viver com ética e amor, a morte é apenas o fim de um ciclo, a volta para casa. Com a consciência pacificada, o coração em festa, o homem de bem fecha os olhos do corpo físico e abre as janelas da alma. Do outro lado da vida, a multidão de seres amados o aguarda. Pais, irmãos, filhos ou avós, não importa. Os parentes e amigos que morreram antes estarão lá para abraços calorosos, beijos de saudade, sorrisos de reencontro. Nesse dia, as lágrimas podem regar o solo dos túmulos e até respingar nas flores. Mas haverá felicidade para o que se foi em paz. Ele vai descobrir um mundo novo, há muito esquecido. Descobrirá que é amado e experimentará um amor poderoso e contagiante. O amor de Deus. Depois daquele momento em que os olhos se fecharam no corpo material, uma voz ecoará na alma que acaba de deixar a terra e dirá suave: vem, se bem-vindo de volta à tua casa. A morte tem merecido considerações de toda a ordem ao longo da estada do homem sobre a terra. É fenômeno orgânico inevitável, porque a lei divina prescreve que tudo quanto nasce, morre. A morte não é, pois, o fim, mas o momento do recomeço. Pensemos nisso.
0: Em todas as batalhas e diante dos obstáculos que aparecem no caminho da vida, aguenta, sem reclamação, todas as dores, a fim de que estas mesmas dores não cresçam em um futuro próximo, ao ponto de causar sofrimentos avassaladores. A sua tristeza e depressão pode ser sinal divino para lhe levar a trabalhos em favor do próximo. Mesmo que você esteja no fundo do poço, jamais se aproveite dos irmãos de jornada terrestre, especialmente os mais necessitados, pois depois você não terá forças para se levantar. A ferida aberta pela ofensa, muitas vezes, é um machucado redentor para o desenvolvimento da autoconfiança e do amor próprio. Devolver calúnia na mesma moeda é se conectar com as sombras do mal. Ficar abalado pela ingratidão dos outros é abrir as portas da prisão no qual o agente penitenciário é a mágoa e a algema é o ressentimento. Ambos sentimentos são capazes de assolar qualquer coração. As provas e expiações que você suporta nesta jornada não é sentença de morte ao seu espírito imortal. Na verdade, é apenas o caminho necessário da liberdade espiritual rumo à perfeição divina. São desses momentos que surgem as oportunidades de aprendizado, reajuste e renovação. São as dificuldades que impulsionam o espírito a ficar mais fortalecido. As facilidades estão a serviço da acomodação. Portanto, não se desespere se a maré não está para peixe. Nestas horas, o mais importante é navegar. Que assim seja. Graças a Deus.

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6: Provérbios, capítulo 4. Ouçam, amigos, estes são conselhos de pai. Prestem bastante atenção e saberão como viver. Os conselhos que dou a vocês são bons e muito importantes. Não deixem entrar por um ouvido e sair pelo outro. Quando eu era garoto e ainda no colo do meu pai, sendo o orgulho e a alegria da minha mãe, com paciência ele me ensinava. Guarde isto no coração. Faça o que eu digo. Viva. Se precisar, venda tudo e compre a sabedoria. Procure entendimento. Não esqueça uma só palavra. Não se desvie nem um centímetro. Nunca ande longe da sabedoria. Ela guarda a sua vida. Trate de amá-la, pois sempre cuidará de você. Acima de tudo, alcance a sabedoria. Escreva no topo da lista: entendimento. Agarre-a com firmeza. Acredite, você não se arrependerá. Nunca a deixe partir, porque ela fará sua vida gloriosa, cheia da indescritível e maravilhosa graça. Ela enfeitará seus dias com a mais pura beleza. Amigo, aceite meu conselho. Ele dará a você mais alguns anos de vida. Ensinei a você o caminho da sabedoria e fiz o mapa que o leva à justiça. Não quero que você termine num beco sem saída ou perca tempo fazendo retornos inúteis. Apegue-se aos bons conselhos. Não seja relapso. Guarde-os bem, pois sua vida está em jogo. Não pegue o atalho do mal. Não desvie seus passos do caminho certo. Fique longe de atalhos. Evite-os a todo custo. Desvie-se deles e continue seu caminho. Os perversos são impacientes, não sossegam enquanto não causam problemas. Eles não conseguem ter uma boa noite de sono, a não ser que tenham desgraçado a vida de alguém. A perversidade é seu alimento e sua bebida, a violência, seu remédio preferido. Os caminhos dos justos resplandecem com a luz. Quanto mais vivem, mais brilham. Mas o caminho da injustiça é escuridão cada vez maior. O injusto não vê nada, tropeça e cai, mas nem sabe em que tropeçou. Amigo, ouça bem as minhas palavras. Dê ouvidos à minha voz. Mantenha esta mensagem à vista o tempo todo. Decore, guarde na mente e no coração. Quem encontra essas palavras vive de verdade. Eles são saudáveis de corpo e alma. Vigie sempre os seus pensamentos. Deles depende a sua vida. Não se distraia com conversas maldosas. Evite a falsidade, mentiras e fofocas. Mantenha os olhos fixos à frente. Não se distraia.

0: com coisas fúteis. Olhe sempre por onde anda e que o chão onde pisar seja bem firme. Não olhe nem para a direita nem para a esquerda e fique bem longe da maldade.
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1: 10:10.
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2: Luas FM informa a hora certa.
3: 10:29.
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11: Luas FM e a hora certa.
12: 10h46.
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1: 11:05.
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11: 11:27.
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13: 11:48.
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1: 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E a hora certa.
0: Meio-dia.
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0: 49. Aleluia! Cantem ao Eterno uma nova canção. Louvem-no na companhia de todos os que o amam. Que todo Israel celebre seu Criador soberano e os filhos de Sião exultem seu Rei. Que louvem seu nome com danças. Comecem a tocar e façam uma grande apresentação. Por quê? Porque o Eterno tem prazer no seu povo. Adorna a gente simples com coroas da salvação. Os que amam de verdade e rompem em louvor, cantam onde quer que estejam sentados. Louvam o Eterno em voz alta e com espada de dois gumes na mão deles. Um presságio de vingança sobre as nações que desafiam Deus. Um sinal de que a punição está vindo. Os reis deles serão acorrentados e levados para a prisão. Seus líderes postos atrás das grades por causa do ouro. O julgamento deles será severo. E todos os que amam a Deus ocuparão os assentos de honra. Aleluia!
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0: O rebelde contra Deus tem seu radar na sedição. É todo ouvidos quando o assunto é pecar. Ele não tem consideração por Deus e se mostra insolente diante dele. Ele diz para si mesmo até acreditar que seus crimes nunca serão descobertos. As palavras gotejam da sua boca como água suja da pia. Ele não consegue se lembrar da última vez em que fez algo decente. Toda vez que vai para a cama, inventa um plano contra alguém. Quando anda pelas ruas, ninguém está a salvo. Ele brinca com fogo e não liga para quem se queima. O amor de Deus é um meteoro, sua lealdade um astro, seu desígnio um colosso, seus vereditos um oceano. Mas apesar da sua grandeza, nada se perde. Nenhum homem, nem mesmo um rato escorrega pelas fendas. Sabemos da excelência do teu amor, ó Deus. Nossa vontade é correr para debaixo das tuas asas, é participar do banquete que irás promover. Nesse dia, encherás nossas taças com a água da fonte do Éden. Tu és uma fonte de luz em cascata e abres nossos olhos para essa luz. Continua amando teus amigos e faz tua obra nos corações receptivos. Mas não permitas que os homens violentos me maltratem, nem que os de pouca moral me agridam. Quanto aos arrogantes, esfrega a cara deles na lama.
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0: Não te finjas de surdo quando chamo por ti, ó Eterno. Se tudo que eu receber de ti for um silêncio ensurdecedor, é preferível estar na prisão. Quero que saibas do que estou precisando. Estou gritando por socorro com os braços erguidos na direção do teu lugar sagrado. Não quero ser trancafiado na mesma cela com aqueles bandidos, com aqueles que são servos da maldade em tempo integral. Eles falam o dia inteiro em paz e depois fazem hora extra para o diabo. Eles devem pagar pelo que fizeram, porque são de fato maus. Retribui a eles as longas horas que passaram no seminário do diabo, sem esquecer do generoso bônus. Eles não fazem ideia de como o Eterno age ou do que ele é capaz. O Eterno os esmagará até virarem cascalho e depois se afastará das ruínas. Bendito seja o Eterno. Ele ouviu a minha oração, provou que está do meu lado e eu me arrisquei por ele. Agora pulo de alegria, canto em voz alta minha gratidão a ele. O Eterno é a força de seu povo, refúgio irrestrito para o líder escolhido. Salva o teu povo e abençoa a tua herança. Tem consideração por eles. Carrega-os nos ombros, como faria o bom pastor.
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0: Salmo 51. Deus generoso em amor, preciso da tua graça. Deus imenso em misericórdia, apaga meu passado sujo. Lava minha culpa e purifica-me dos meus pecados. Sei que fui muito mal. Meus pecados ficam me olhando o tempo todo. Mas foi a ti que ofendi e viste tudo. Sabes a extensão da minha maldade. Tens todos os fatos diante de ti. O que decidires a meu respeito será justo. Andei desgarrado de ti por muito tempo. Eu estava no erro já antes de nascer. O que desejas é a verdade de dentro para fora. Entra em mim, então, e concebe uma vida nova e verdadeira. Purifica-me e sairei limpo. Lava-me como que com um esfregão e terei uma vida branca como a neve. Põe uma música alegre para mim. Conserta meus ossos quebrados para que eu possa dançar. Não fiques procurando manchas. Cura-me completamente. Deus, faz um novo começo em mim. Dedica uma semana para organizar o caos da minha vida, uma nova gênese. Não me jogues fora com o lixo, nem deixes de soprar santidade em mim. Traz-me de volta do exílio cinzento. Sopra um vento novo em minhas velas. Dá-me a chance de ensinar teus caminhos aos rebeldes, para que os perdidos consigam achar o caminho de casa. Anula minha sentença de morte, ó Deus da minha salvação, e cantarei hinos a respeito dos teus caminhos. Põe palavras nos meus lábios, querido Deus, e me abrirei para os louvores. Fingimentos te desagradam. Uma atuação impecável nada é para ti. Quando meu orgulho é despedaçado, é que adoro a Deus de verdade. O coração quebrantado, disposto a amar, não escapa nem por um minuto da percepção de Deus. Transforma Sião num lugar de recreio e repara os muros de Jerusalém. Então, terás de nós adoração verdadeira, atos humildes e grandiosos de adoração, até mesmo com todos os touros que conseguirmos sacrificar a ti.
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2: Provérbios, capítulo 4. Ouçam, amigos, estes são conselhos de pai. Prestem bastante atenção e saberão como viver. Os conselhos que dou a vocês são bons e muito importantes. Não deixem entrar por um ouvido e sair pelo outro. Quando eu era garoto e ainda no colo do meu pai, sendo o orgulho e a alegria da minha mãe, com paciência ele me ensinava. Guarde isto no coração. Faça o que eu digo. Viva. Se precisar, venda tudo e compre a sabedoria. Procure entendimento. Não esqueça uma só palavra. Não se desvie nem um centímetro. Nunca ande longe da sabedoria. Ela guarda a sua vida. Trate de amá-la, pois sempre cuidará de você. Acima de tudo, alcance a sabedoria. Escreva no topo da lista entendimento. Agarre-a com firmeza. Acredite, você não se arrependerá. Nunca a deixe partir, porque ela fará sua vida gloriosa, cheia da indescritível e maravilhosa graça. Ela enfeitará seus dias com a mais pura beleza. Amigo, aceite meu conselho. Ele dará a você mais alguns anos de vida. Ensinei a você o caminho da sabedoria e fiz o mapa que o leva à justiça. Não quero que você termine num beco sem saída ou perca tempo fazendo retornos inúteis. Apegue-se aos bons conselhos. Não seja relapso. Guarde-os bem, pois sua vida está em jogo. Não pegue o atalho do mal. Não desvie seus passos do caminho certo. Fique longe de atalhos. Evite-os a todo custo. Desvie-se deles e continue seu caminho. Os perversos são impacientes. Não sossegam enquanto não causam problemas. Eles não conseguem ter uma boa noite de sono, a não ser que tenham desgraçado a vida de alguém. A perversidade é seu alimento e sua bebida. A violência, seu remédio preferido. Os caminhos dos justos resplandecem com a luz. Quanto mais vivem, mais brilham. Mas o caminho da injustiça é escuridão cada vez maior. O injusto não vê nada, tropeça e cai, mas nem sabe em que tropeçou. Amigo, ouça bem as minhas palavras. Dê ouvidos à minha voz. Mantenha esta mensagem à vista o tempo todo. Decore, guarde na mente e no coração. Quem encontra essas palavras vive de verdade. Eles são saudáveis de corpo e alma. Vigie sempre os seus pensamentos. Deles depende a sua vida. Não se distraia com conversas maldosas. Evite a falsidade, mentiras e fofocas. Mantenha os olhos fixos à frente. Não se distraia com coisas fúteis. Olhe sempre por onde anda e que o chão onde pisar seja bem firme. Não olhe nem para a direita nem para a esquerda e fique bem longe da maldade.
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1: 1:11.
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1: 1:21. 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

0: FM e a hora certa. 1:32.
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0: hora certa.
1: 1:42.
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3: 1:46.
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1: 1:57. 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
1: 2:18.
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12: 2h22.
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1: 2:32. 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

0: Você sabe o que se faz, né?
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2: 2:41. 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
1: 2h50.
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1: 2:57.
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2: 3:07. 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
2: Thiago Brava e turma do pagode fazendo aquela vibezinha.

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1: 3:17. 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
1: 3:26. 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
1: 3:31.
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1: 3:41.
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gente, tudo bem? Hoje eu vou cantar uma canção especial para você. Eu fiz essa canção especialmente para você que está passando por momentos de dificuldades, dificuldades tão sérias que você às vezes perde um pouco a fé. Não perca a tua fé.

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1: Na presença das Santas Chagas de Jesus, convido você e sua família para este momento abençoado na nossa programação. Vamos juntos colocar nas Santas Chagas de Jesus o nosso pedido de oração, a nossa intenção. Prepare o seu ambiente de oração com as fotos, as roupas de família e, de modo particular, lembrando dos enfermos. Traga os nomes por quem vamos interceder e pedir cura e libertação de todos os sofrimentos e dores.
2: Queridos filhos e filhas, é quinta-feira. Graças e louvores se deem a todo momento ao Santíssimo e Diviníssimo Sacramento. A Eucaristia é uma expressão grandiosa da misericórdia de Deus. Por isso, rezemos o Terço das Santas Chagas nessa hora da misericórdia. Em nome do Pai, e do Filho, e do Espírito Santo. Amém. Creio em Deus Pai Todo-Poderoso, Criador do céu e da terra, e em Jesus Cristo, seu único Filho, nosso Senhor, que foi concebido pelo poder do Espírito Santo, nasceu da Virgem Maria, padeceu sob Pôncio Pilatos, foi crucificado, morto e sepultado, desceu à mansão dos mortos, ressuscitou ao terceiro dia, subiu aos céus, está sentado à direita de Deus Pai Todo-Poderoso, de onde há de vir julgar os vivos e os mortos. Creio no Espírito Santo, na Santa Igreja Católica, na comunhão dos santos, na remissão dos pecados, na ressurreição da carne, na vida eterna. Amém. Ó Jesus, Divino Redentor, tende misericórdia de nós e do mundo inteiro. Deus Santo, Deus Forte, Deus Imortal, tende piedade de nós e do mundo inteiro. Graça, misericórdia, meu Jesus, nos perigos presentes, cobri-nos com vosso preciosíssimo sangue. Pai Eterno, tende misericórdia de nós, pelo sangue de Jesus Cristo, vosso Filho unigênito, tende misericórdia de nós, vos suplicamos. Amém. Nesse primeiro mistério do Terço das Santas Chagas, contemplamos: Jesus se revela como caminho, verdade e vida. Como fruto desse mistério e dessa contemplação, peçamos por todas as famílias que estão desunidas, que possam, no perdão, no diálogo, fazer um processo de reencontro e paz. Eterno Pai, eu vos ofereço as santas chagas de nosso Senhor Jesus Cristo, para curar as de nossas almas.
3: Meu Jesus, perdão e misericórdia.
1: Pelos méritos de vossas santas chagas.
3: Meu Jesus, perdão e misericórdia.
1: Pelos méritos de vossas santas chagas.
3: Meu Jesus, perdão e misericórdia.
1: Pelos méritos de vossas santas chagas.
3: Meu Jesus, perdão e misericórdia.
1: Pelos méritos de vossas santas chagas.
3: Meu Jesus, perdão e misericórdia.
1: Pelos méritos de vossas santas chagas.
3: Meu Jesus, perdão e misericórdia.
1: Pelos méritos de vossas santas chagas.
3: Meu Jesus, perdão e misericórdia.
1: Pelos méritos de vossas santas chagas.
3: Meu Jesus, perdão e misericórdia.
1: Pelos méritos de vossas santas chagas.
3: Meu Jesus, perdão e misericórdia.
1: Pelos méritos de vossas santas chagas.
3: Meu Jesus, perdão e misericórdia.
1: Pelos méritos de vossas santas chagas.
2: Neste segundo mistério do Terço das Santas Chagas, contemplamos: Jesus cura o cego Bartimeu. Rezemos esta dezena, contemplando este milagre de Jesus, pedindo que o Senhor, ressuscitado, misericordioso, nas suas santas chagas, cure todos os que precisam de uma cura espiritual. Eterno Pai, eu vos ofereço as santas chagas de nosso Senhor Jesus Cristo, para curar as de nossas almas.
4: Meu Jesus, perdão e misericórdia.
1: Pelos méritos de vossas santas chagas.
4: Meu Jesus, perdão e misericórdia.
1: Pelos méritos de vossas santas chagas.
4: Meu Jesus, perdão e misericórdia.
1: Pelos méritos de vossas santas chagas.
4: Meu Jesus, perdão e misericórdia.
1: Pelos méritos de vossas santas chagas.
4: Meu Jesus, perdão e misericórdia.
1: Pelos méritos de vossas santas chagas.
4: Meu Jesus, perdão e misericórdia.
1: Pelos méritos de vossas santas chagas.
4: Meu Jesus, perdão e misericórdia.
1: Pelos méritos de vossas santas chagas.
4: Meu Jesus, perdão e misericórdia.
1: Pelos méritos de vossas santas chagas.
4: Meu Jesus, perdão e misericórdia.
1: Pelos méritos de vossas santas chagas.
4: Meu Jesus, perdão e misericórdia.
1: Pelos méritos de vossas santas chagas.
2: No terceiro mistério do terço das santas chagas, contemplamos: Jesus se apresenta como tronco da videira. Rezemos este mistério, pedindo a Deus que nós, como seu rebanho, jamais nos apartemos deste tronco que é a seiva que nos dá vida, e de modo especial pelos jovens, para que não percam a fé. Eterno Pai, eu vos ofereço as santas chagas de nosso Senhor Jesus Cristo, para curar as de nossas almas.
5: Meu Jesus, perdão e misericórdia.
1: Pelos méritos de vossas santas chagas.
5: Meu Jesus, perdão e misericórdia.
1: Pelos méritos de vossas santas chagas.
5: Meu Jesus, perdão e misericórdia.
1: Pelos méritos de vossas santas chagas.
5: Meu Jesus, perdão e misericórdia.
1: Pelos méritos de vossas santas chagas.
5: Meu Jesus, perdão e misericórdia.
1: Pelos méritos de vossas santas chagas.
5: Meu Jesus, perdão e misericórdia.
1: Pelos méritos de vossas santas chagas.
5: Meu Jesus, perdão e misericórdia.
1: Pelos méritos de vossas santas chagas.
5: Meu Jesus, perdão e misericórdia.
1: Pelos méritos de vossas santas chagas.
5: Meu Jesus, perdão e misericórdia.
1: Pelos méritos de vossas santas chagas.
5: Meu Jesus, perdão e misericórdia.
1: Pelos méritos de vossas santas chagas.
2: No quarto mistério do terço das santas chagas, contemplamos o encontro de Jesus com Zaqueu. Como fruto deste mistério e contemplação, rezemos por todos aqueles que estão desanimados, sem força, para que possam ter atitudes de um encontro com o Senhor, dispostos a uma vida nova. Rezemos. Eterno Pai, eu vos ofereço as santas chagas de nosso Senhor Jesus Cristo, para curar as de nossas almas.
6: Meu Jesus, perdão e misericórdia.
1: Pelos méritos de vossas santas chagas.
6: Meu Jesus, perdão e misericórdia.
1: Pelos méritos de vossas santas chagas.
6: Meu Jesus, perdão e misericórdia.
1: Pelos méritos de vossas santas chagas.
6: Meu Jesus, perdão e misericórdia.
1: Pelos méritos de vossas santas chagas.
6: Meu Jesus, perdão e misericórdia.
1: Pelos méritos de vossas santas chagas.
6: Meu Jesus, perdão e misericórdia.
1: Pelos méritos de vossas santas chagas.
6: Meu Jesus, perdão e misericórdia.
1: Pelos méritos de vossas santas chagas.
6: Meu Jesus, perdão e misericórdia.
1: Pelos méritos de vossas santas chagas.
6: Meu Jesus, perdão e misericórdia.
1: Pelos méritos de vossas santas chagas.
6: Meu Jesus, perdão e misericórdia.
1: Pelos méritos de vossas santas chagas.
2: No quinto mistério do terço das santas chagas, contemplamos Jesus que anda sobre as águas. Como fruto deste mistério, vamos juntos pedir que, como Pedro, tenhamos a coragem e a fé para dar, nem que seja um passo, nas águas revoltas da vida. O Senhor está conosco. Caminhemos, rezemos juntos. Eterno Pai, eu vos ofereço as santas chagas de nosso Senhor Jesus Cristo, para curar as de nossas almas.
4: Meu Jesus, perdão e misericórdia.
1: Pelos méritos de vossas santas chagas.
4: Meu Jesus, perdão e misericórdia.
1: Pelos méritos de vossas santas chagas.
4: Meu Jesus, perdão e misericórdia.
1: Pelos méritos de vossas santas chagas.
4: Meu Jesus, perdão e misericórdia.
1: Pelos méritos de vossas santas chagas.
4: Meu Jesus, perdão e misericórdia.
1: Pelos méritos de vossas santas chagas.
4: Meu Jesus, perdão e misericórdia. misericórdia.
1: Pelos méritos de vossas santas chagas.
4: Meu Jesus, perdão e misericórdia.
1: Pelos méritos de vossas santas chagas.
4: Meu Jesus, perdão e misericórdia.
1: Pelos méritos de vossas santas chagas.
4: Meu Jesus, perdão e misericórdia.
1: Pelos méritos de vossas santas chagas.
4: Meu Jesus, perdão e misericórdia.
1: Pelos méritos de vossas santas chagas.
2: Rezemos três vezes. Eterno Pai, eu vos ofereço as santas chagas de nosso Senhor Jesus Cristo para curar as de nossas almas. Eterno Pai, eu vos ofereço as santas chagas de nosso Senhor Jesus Cristo para curar as de nossas almas. Eterno Pai, eu vos ofereço as santas chagas de nosso Senhor Jesus Cristo para curar as de nossas almas. Amém. Queridos filhos e filhas, tendo rezado o terço das santas chagas, vamos agora fazer a oração de todos os dias, que é a novena das santas chagas de nosso Senhor Jesus Cristo. Rezemos. Por suas santas chagas, suas chagas gloriosas, o Cristo Senhor me proteja e me guarde. Senhor Jesus, foste levado na cruz para que por vossas santas chagas sejam curadas as de nossas almas. Eu vos louvo e agradeço pelo vosso ato redentor. Carregaste em vosso próprio corpo os meus pecados e de toda a humanidade. Nas vossas santas chagas, coloco minhas intenções, minhas preocupações, ansiedades e angústias, minhas enfermidades físicas e psíquicas, meus sofrimentos, dores, alegrias e necessidades. Em vossas santas chagas, Senhor, coloco minha família. Envolvei, Senhor, a mim e meus familiares, protegendo-nos do mal. Coloque a sua intenção. Senhor, ao mostrar vossas santas chagas gloriosas a Tomé e o mandando tocar em vosso lado aberto, o curaste da incredulidade. Eu vos peço, Senhor, permita-me refugiar em vossas santas chagas e, por mérito desses sinais de vosso amor, curai a minha falta de fé. Ó Jesus, pelos méritos de vossa paixão, morte e ressurreição, dai-me a graça de viver os frutos da nossa redenção. Amém. Fique conosco, depois do intervalo, vamos refletir, escutar e rezar o Evangelho do dia.
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1: 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Agora, com a Bíblia na mão, ficamos com o Padre Reginaldo Manzotti em palavras de salvação.

0: graças e louvores se deem a todo momento ao Santíssimo e Diviníssimo Sacramento. Hoje, queridos filhos e filhas, dia de Corpus Christi, corpo e sangue de Cristo, feriado católico. E vamos juntos pedir: Senhor, aumente em nós o amor, a Eucaristia.
1: Este é meu corpo.
0: Queridos filhos, amado povo de Deus, vamos juntos pedir a Deus nosso Senhor: mostra-nos, Senhor, as verdades da Eucaristia. Escute o que foi deixado na plataforma para essa hora da misericórdia. Escute.
2: Sou Ivan Meite, Paraupé, de Minas Gerais. Eu com 14 anos, padre. Saí de casa, pensando que a vida na rua era melhor. Então eu aprendi muita coisa na mar. Hoje, graças a Deus, sou uma pessoa bem controlada, de espírito, saúde. Eu passei muita necessidade, usei muitas drogas, todo tipo de droga. Dormi na rua. Aí fui amigar, padre, e minha esposa também foi usando droga, mas eu. Aí hoje nós não usamos droga mais, somos casados. Somos casados em católico, civil, somos associados. Hoje, na bênção de Deus, nós temos uma filha. Eu quero agradecer a Jesus Santa Chaga e São José pelas bênçãos recebidas. E minha filha, em 4 meses, padre, ela pegou dengue. Então, nas orações, ela foi curada. Então, eu agradeço muito a Jesus da Santa Chaga e de São José. São graças recebidas, são graças testemunhadas. Fique com Deus, padre, um abraço.
0: Deus abençoe, Ivanei. Testemunho muito forte. Muito forte. Meu grande abraço, Ivanei, de Paroapeba, Minas Gerais. Você escutou bem esse testemunho? Ele se perdeu na juventude, como ele mesmo disse, se perdeu nas drogas, depois, quando se juntou com uma mulher que também foi usuária de drogas. Mas o mais importante é que, passado isto, ele e ela se encontraram em Deus. Pelas santas chagas de Jesus, São José, estão agora com uma família, estão com uma filha. Vou rezar, Ivanei, pedindo a Deus nosso Senhor pela sua filha que está com dengue. Que Deus abençoe e permaneça, filho. Permaneça com sua família unida em Cristo. Permaneça com sua família voltada para Deus. Esse é o caminho. Muito edificante. Faça ecoar, viu, sacristão? Meu abraço, Ivanei. Fiquei tocado com o seu testemunho. Bíblia aberta, cartilha de oração. Sim.

0: esteja convosco. Ele está no meio de nós. Proclamação do Evangelho de Jesus Cristo, segundo João. Glória a vós, Senhor. Os judeus discutiam entre si: como ele pode dar de comer a sua carne? Jesus disse: em verdade eu vos digo, se não comerdes a carne do Filho do Homem e não beberdes o seu sangue, não tereis a vida em vós. Quem consome a minha carne e bebe meu sangue tem a vida eterna, e eu o ressuscitarei no último dia. Pois minha carne é verdadeiramente comida, o meu sangue é verdadeiramente bebida. Quem consome a minha carne e consome meu sangue permanece em mim ou nele. Como o Pai que vive me enviou, e eu vivo por meio do Pai, assim aquele que me consome viverá por meio de mim. Este é o pão que desceu do céu. Não é como aquele pão que vossos pais comeram e, no entanto, morreram. Quem consome deste pão viverá eternamente. Jesus falou estas coisas ensinando na sinagoga em Cafarnaum. Palavra da salvação. Glória a vós, Senhor. Em alguns momentos da história, nem sempre os papas moraram em Roma. Ora em Avignon, França, devido ao exílio. Mas essa é outra história. Mas o próprio Papa Urbano IV, o confidente de Juliana, teve uma experiência magnífica de uma transmutação, transformação do pão em hóstia. Ele presenciou o que aconteceu em Bolsena, tanto que o Papa Pio XII, em 1950, pediu que os sanguíneos contendo 83 gotas de sangue fossem levadas a Roma, e na procissão de Corpus Christi de 1950, na procissão estava Jesus sacramentado e o sanguíneo com as 83 gotas de sangue. Por que Jesus faz isso? Para aumentar a nossa fé. Por isso, nesta tarde, tantum ergum sacramentum.
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0: Esse texto foi encomendado em 1500, quando, vivo, Santo Tomás de Aquino escreveu como um hino à Eucaristia.
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0: Venha a fé por suplemento.
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0: Quando nossos olhos não conseguirem ver no pão, Jesus, no sangue, verdadeiramente o Senhor.

0: O Senhor esteja convosco. Ele está no meio de nós.
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0: Abençoe-vos Deus Todo-Poderoso, a água, a roupa dos enfermos, as fotos de família.

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5: Provérbios, capítulo 4. Ouçam, amigos, estes são conselhos de pai. Prestem bastante atenção e saberão como viver. Os conselhos que dou a vocês são bons e muito importantes. Não deixem entrar por um ouvido e sair pelo outro. Quando eu era garoto e ainda no colo do meu pai, sendo o orgulho e a alegria da minha mãe,

0: deixe partir, porque ela fará sua vida gloriosa, cheia da indescritível e maravilhosa graça. Ela enfeitará seus dias com a mais pura beleza. Amigo, aceite meu conselho. Ele dará a você mais alguns anos de vida. Ensinei a você o caminho da sabedoria e fiz o mapa que o leva à justiça. Não quero que você termine num beco sem saída ou perca tempo fazendo retornos inúteis. Apegue-se aos bons conselhos. Não seja relapso. Guarde-os bem, pois sua vida está em jogo. Não pegue o atalho do mal. Não desvie seus passos do caminho certo. Fique longe de atalhos. Evite-os a todo custo. Desvie-se deles e continue seu caminho. Os perversos são impacientes. Não sossegam enquanto não causam problemas. Eles não conseguem ter uma boa noite de sono, a não ser que tenham desgraçado a vida de alguém. A perversidade é seu alimento e sua bebida. A violência, seu remédio preferido. Os caminhos dos justos resplandecem com a luz. Quanto mais vivem, mais brilham. Mas o caminho da injustiça é escuridão cada vez maior. O injusto não vê nada, tropeça e cai, mas nem sabe em que tropeçou. Amigo, ouça bem as minhas palavras. Dê ouvidos à minha voz. Mantenha esta mensagem à vista o tempo todo. Decore, guarde na mente e no coração. Quem encontra essas palavras vive de verdade. Eles são saudáveis de corpo e alma. Vigie sempre os seus pensamentos. Deles depende a sua vida. Não se distraia com conversas maldosas. Evite a falsidade, mentiras e fofocas. Mantenha os olhos fixos à frente. Não se distraia com coisas fúteis. Olhe sempre por onde anda e que o chão onde pisar seja bem firme. Não olhe nem para a direita nem para a esquerda e fique bem longe da maldade.
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0: hora certa.
1: 5:13.
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1: 5:26. 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
1: 5:36. 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
2: 5h53.
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2: 6 horas. Boa noite.

Jesus, eu confio em vós. Boa tarde, povo de Deus, neste feriado de Corpus Christi. Diga comigo, graças e louvores se deem a todo momento ao Santíssimo e Diviníssimo Sacramento. E vamos juntos, neste feriado católico, colocar diante de Jesus, eu estarei convosco, na Eucaristia, as nossas intenções, Pai, Filho e Espírito Santo. Amém. Amado Jesus, no final desta tarde nos lembramos da última ceia. E nesta semana em que celebramos a festa do teu corpo e teu sangue, Corpus Christi, queremos elevar a nossa prece, Jesus Eucarístico. Certos de tua presença real, como assim desejastes, fazei isto em memória de mim. Jesus Eucarístico, aceitai a minha oração neste entardecer do dia. Se for de vossa vontade, concedei-me a graça particular que agora apresento em oração. Jesus, vós dissestes, se vós permaneceis em mim e se minhas palavras permanecerem em vós, pedi o que quiserdes e o conseguireis. Concedei-me o que vos peço, pois quero viver em vós. É por isso, Senhor, que nesta tarde, por intercessão de vossa Mãe Santíssima, Nossa Senhora do Santíssimo Sacramento, peço ao Pai em vosso nome, Jesus, que me concedas o que desejo. Nossa Senhora do Santíssimo Sacramento, leve a teu Filho Jesus sacramentado na hóstia santa nossas preces, nossos clamores, nossas angústias e preocupações. Mãe do Santíssimo Sacramento, rogai por nós. Ave Maria, cheia de graça, o Senhor é convosco. Bendita sois vós entre as mulheres, e bendito é o fruto do vosso ventre, Jesus. Santa Maria, Mãe de Deus, rogai por nós, pecadores, agora e na hora de nossa morte. Amém. Nossa Senhora do Santíssimo Sacramento, rogai por nós. Graças e louvores se deem a todo momento ao Santíssimo e Diviníssimo Sacramento. Boa noite a todos.

seja o vosso nome. Venha a nós o vosso reino. Seja feita a vossa vontade, assim na terra como no céu. O pão nosso de cada dia nos dai hoje. Perdoai as nossas ofensas, assim como nós perdoamos a quem nos tem ofendido. E não nos deixeis cair em tentação, mas livrai-nos do mal.

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1: 6:30.
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3: Boa noite.

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1: 6:59.
2: Boa noite.
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3: 7:03.
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4: 8:01.
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